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3: A messe é grande, mas os operários são poucos. Pedi, pois, ao Senhor da messe que envie operários para a sua messe.

0: vai encontrar.
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Sim, você que perdeu alguém, você que está na solidão, você que está na depressão, preste atenção. Sua presença é real.

0: Ele vai ajudar você.
1: Após a dor, vem alegria.
0: Pois Deus

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tradução da música de Roger Daltrey, Will Doubt Your Love. 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

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A versão da música de Roger Daltrey, Will Dart Your Love. Sem o seu amor.

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Oração do Ângelus. O anjo do Senhor anunciou a Maria, e ela concebeu do Espírito Santo. Ave Maria, cheia de graça, o Senhor é convosco. Bendita sois vós entre as mulheres, bendito é o fruto do vosso ventre, Jesus. Santa Maria, Mãe de Deus, rogai por nós, pecadores, agora e na hora de nossa morte. Amém. Eis aqui a serva do Senhor. Faça-se em mim segundo a vossa palavra. Ave Maria, cheia de graça, o Senhor é convosco. Bendita sois vós entre as mulheres e bendito é o fruto do vosso ventre, Jesus. Santa Maria, Mãe de Deus, rogai por nós, pecadores, agora e na hora de nossa morte. Amém. E o Verbo se fez carne e habitou entre nós. Ave Maria, cheia de graça, o Senhor é convosco. Bendita sois vós entre as mulheres e bendito é o fruto do vosso ventre, Jesus. Santa Maria, Mãe de Deus, rogai por nós, pecadores, agora e na hora de nossa morte. Amém. Rogai por nós, Santa Mãe de Deus, para que sejamos dignos das promessas de Cristo. Oremos. Derramai, ó Deus, a vossa graça em nossos corações, para que, conhecendo pela intercessão do anjo a encarnação do Cristo vosso Filho, cheguemos por sua paixão e cruz à glória da ressurreição, pela intercessão da Virgem Maria, pelo mesmo Cristo Senhor nosso. Amém.

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1: Bom dia, Manhã Difusora com você, quarto, 26 de agosto, segunda hora do melhor do sertanejo, já trazendo aí a sanfonada do Mário Zan.

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2: Bom dia para você que está na sintonia, aquele abraço, hein? Sempre a boa música sertaneja chegando no seu rádio nessa manhã de quarta-feira, dia 26 de agosto, né? Sempre boa música, você mandando o seu recadinho bacana aqui para nós, tá certo? Nosso abraço carinhoso a todos vocês que participam, a você que está nos ouvindo, né? Aí pela região, nosso abraço e que você tenha uma excelente quarta-feira, quartou, né? Mais uma metade de semana chegando aí. Silveira e Silveirinha, depois aí, né? Saudação a Santos Reis.

0: Só tomar aquele cafezinho, tô de volta com você aqui na manhã. Bom dia!
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Pois é, tudo de volta com você aqui pela Difusora Aparecida, Rádio da Família, 6 horas e 22 minutos, quarta metade da semana. E aí, meu amigo, tudo bem? Galerinha do Sítio Chacras Fazendas, bom dia para você que está pelas rodovias da nossa região, né? Aquele abraço carinhoso, vá com calma, vá na boa sempre, né? Respeitando as leis de trânsito e vamos seguindo em frente que a vida nos espera, né, amigo? Então tá certo. Um abraço especial aí aos nossos amigos, né, os retireiros que estão aí nos ouvindo agora, o pessoal do Seringal também, o nosso muito obrigado pelo carinho, não é? A todos vocês aí que trabalham nas usinas também, que estão virando turno agora, o nosso bom dia, bom descanso para quem tá indo para casa e um bom trabalho para quem, né, vai começar mais uma lida nesta quarta-feira. O nosso bom dia, Zé Tapera e Teodoro, Jacó e Jacozinho, Craveiro e Cravinho Milionário e José Rico.

0: 6h34.
1: Divina música que me envolve neste momento, através desta mensagem, meu eterno agradecimento. Luz, amor e paz.

0: Essa é das boas, hein? Lourenço e Lorival, agora 6h42, quarto, 26 de agosto, aqui na nossa manhã, da Rádio Difusora Aparecida, Rádio da Família. Tudo bem com você? Ótimo dia, hein? Quarto, é metade da semana, tá bom. Depois a gente vai falar, já volto no bloco, já falando da meteorologia. Tá fazendo friozinho ultimamente, né? É a chuva, será que ela vem? Segundo os mais antigos, diz que a partir do mês de setembro começa a chover bastante, né? Vamos torcer pra que sim, né? Mas assim, aquela chuvinha gostosa, aí para uma semana, chove outra, molha a terra, né? Tá precisando. Agora 6h42, bom dia. 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
0: Bacana, tô de volta com você agora, 6 horas e 44 minutos aqui na manhã. Aquele abraço a todos os amigos. Vamos falar de meteorologia? Vamos lá então, você que está nos ouvindo. Olha, sensação de térmica no momento agora de 19 graus agora, né? Então tá, até que tá bom, né? Para 19 graus, poxa. Que mais aqui? Hoje nós temos aí, pode haver pancadas de chuva no período da tarde. Olha só. Então, o tempo está nublado agora de manhã, né? Pancadas de chuva à tarde, máxima de 23 a 25 graus, né? No momento, aí nós começamos com 19, já estamos com 21 graus, tempo nublado, umidade relativa no ar aí na casa dos 68%, né? Então, tá aí a temperatura, deixa eu ver aqui, a temperatura, né? Vai baixar, em relação a ontem, baixou bastante, cerca de 7 graus. O sol, né, vai nascer daqui a pouquinho, às 6h49, daqui 3 minutinhos o sol nasce, se põe às 18h08. Lembrando que, né, possibilidade de 48% de chuvas no período da tarde. De ontem para hoje a temperatura caiu em 7 graus, né, aqui em Monte Aprazível. Então o pessoal tem que ir, né. Vamos lá então, vamos fazer o seguinte, né, cidades da região. No momento, Polone, sensação de térmica de 16 graus, Neves Paulista, 17 graus, Bálsamo, 17 graus, Nipuã, 18 graus, Itanabi, 18 graus. Então tá certo. 6h46 da manhã, só tem rei agora nesse bloco, hein? Rei da exposição, rei da pecuária, rei dos canoeiros e rei da guasca. Sorta aí.

É, só deu rei nesse bloco aí. Agora tem, aliás, né? Tem mais uma, que tem duas ainda aqui, né? Nós tocamos então para você conferir comigo aqui na programação. Lourenço e Lorival, Condenado com Amor, foi a música do Arthur, que pediu para nós ontem, né? Disse que ele ouve o programa até às 7 da manhã, né? Até às 7 horas ele tá ouvindo. Ontem já tinha passado às 7, então tocamos hoje aí. Então teve Rei da Exposição, Rei da Pecuária, Rei dos Canoeiros e Rei da Guasca. Aqui na sequência, 6h53.

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2: Bom dia para você, bom dia amigo, bom dia minhas amigas, bom dia você que está nos ouvindo na sua casa, no seu trabalho, a você que está pelas rodovias da nossa região também, o nosso muito obrigado pelo carinho e por estarmos todos os dias juntinho, né? Faz parte, nós somos aqui uma, vamos dizer assim, uma família, né? É, todos os dias estamos aí falando para você, batendo aquele papo, tocando música. Meu amigo Chapéu Preto, tá perdido aí na região, né? Eita. Um abração aí para você, um abraço também lá pro nossos amigos da região inteira, né, Jeca? Tá sumido, meu amigo Jeca. É, o nosso abraço aí para toda essa galera que nos ouvem, né? É, o Jim Jardineiro, a mamãe, a Dona Luzia, o Branquinho. Galera que, né, sempre tá no pé do eito nos ouvindo. A gente agradece e desejando a vocês um ótimo dia, tá bom? Então tá certo. Não esquece, sábado tem quermesse, né, às 18h30, do Sagrado Coração do bairro das Canoas, né? Então todos convidados. Sabadão de quermesse, mais uma, né? Quermesse aí no sábado pra você. E no sítio que é mais gostoso. Já fala o sítio que é na área rural, né? Então aí é bem mais divertido. Eita, bom demais. 7h10, bom dia.

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7: Bom dia, tudo bem? Agora são 7h12 aqui na manhã. Olha, a cotação do porco caminha para fechar o mês de agosto em queda. Em algumas praças pesquisadas pelo CEPEA, o suíno vivo já ficou 4% mais barato. Ele é vendido no posto em Minas Gerais pouco acima dos R$ 5,00 o quilo. Em Santa Catarina, a retirar o preço está na casa de R$ 4,60. Existe no Brasil, desde o começo do ano, um cenário baixo para a demanda, né, da carne de porco e alta oferta de animais para o abate. Tanto que muito criador trabalha no prejuízo e decidiu cortar investimentos, né? Vou criar outra coisa, menos porco. Eita, certo, né? Não está dando prejuízo, tem que continuar com outras culturas, né? Então tá certo. É, também, né, os pescados ficaram em média 2% mais barato, né? O preço dos pescados caiu em julho e começo de agosto, a primeira quinzena, né, no atacado. É o que mostra o balanço do CEAGESP Central, abastecimento de São Paulo, que trabalha na compra e venda de mercadorias em todo o país. A média, o recuo, foi de 2%. No geral, o movimento da queda está ligado ao crescimento da oferta. Destaque para anchova, abroteia, curvina da água salgada, pescada e com queda, né, de 11%. E 38% no mercado. Tá caindo tudo aí, velho. As verduras ficam mais baratas no atacado, olha aí, né? O preço das verduras caiu entre julho e primeira quinzena de agosto, né? É o que mostra o balanço do CEAGESP, Central de Abastecimento de São Paulo, que trabalha com compra e venda de mercadorias em todo o país. Na média, o tombo ficou na casa dos 13%. Ele foi puxado, por exemplo, pela oferta maior de produtos, né, de vários produtos, consequência do clima favorável no campo. Destaque para o coentro, couve-manteiga, brócolis ramoso, que ficaram entre 24% e 63% mais baratos. Por outro lado, itens como alface e rabanete registraram preços maiores, né? Então tá aí, mercado tá que tá. Vamos falar do café agora também aqui, ó. Né, a cotação do café arábica, mais popular no Brasil, caminha para fechar o mês em alta no campo. O valor médio já subiu cerca de 4% e passa de R$ 1.800 a saca. As exportações estão aquecidas neste começo de safra, o que reduz a oferta no mercado interno. Além disso, a chuva fora de época no mês de julho atrasou a colheita, que inclusive limita um crescimento maior das vendas do café para o exterior. Beleza? Cafézinho faz tempo que está subindo, né? Outra coisa que vai começar a subir agora aí também é o arroz, viu? Porque agora tá, né? Com o ano passado houve muita oferta e devido a alagamentos, o Rio Grande do Sul é um dos maiores produtores, é o maior produtor de arroz do Brasil, não é? E devido a muita chuva, alagamento lá, né? Nesse ano aí, muita gente deixou de plantar o arroz, né? Consequentemente, isso deve refletir a partir do mês de outubro, né? Uma alta novamente do arroz. Abaixou, né? Teve uma hora que subiu, abaixou. Feijão que tá caro, hein? Ah, menino do céu. 7h15, Tião Carreiro e Pardinho. Milionário José Rico. Depois tem Belmonte Amaraí.

0: Ladrão de estrada, Craveiro e Cravinho, pai e tio do César e Paulinho. É, ladrão de estrada, Eu Penso em Ti, Amor, essa aí de 1972, né? Cantada pelo Belmonte e Amaraí, saudosos. Coração de Pedra, Milionário José Rico, Tião Carreiro e Paraíso, Laçador de Cachorro.
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0: Pois é, estamos de volta aqui pela Difusora Aparecida, quarto, 26 de agosto. Olha, Rio Preto, né? A região de Rio Preto tem 129 idosos presos, né? É, o estado registrou um aumento de 42% em um ano, o número de detentos, né? Com mais de 60 anos. A região de Rio Preto, nos 8 presídios, né? Que abrigam 129 idosos, e especialistas apontam crimes sexuais, furtos e tráfico de drogas entre as principais causas de encarceramento. Ah, então, o que mais que nós temos aqui? Você participando com a gente, está vendo aí os debates, né, dos candidatos a presidente na Rede Globo. Né? Ontem nós tivemos, anteontem, né, na segunda-feira tivemos o Zema, ontem nós tivemos, né, o Caiado, né, dando o seu depoimento lá, falando seus planos de campanha e tudo mais, enfim. É a política que vai chegando, né? E você está preparado para escolher o seu próximo presidente ou não? Preparado, que eu digo, é, né, fazer um corre, conhecer. É importante a gente votar consciente, né? Votar. E para não perder, mesmo que o teu candidato não ganhe, mas vote consciente, né? Naquele que você acredita. Tá certo? 7 horas e 32 minutos a nossa manhã. Manhã de nublada, né? Diz que chove hoje também, será? Vamos lá então para a gente trazer aqui Explode Coração Idiota e Teimoso. Arrebenta esse peito amoroso, mesmo que sabendo que você não me quer. Essa música é bonita, né? Eu gosto. Vamos ouvir? 7h33, bom dia.
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0: Fazendo peso em cima da terra é bom, hein? Tem gente que faz mesmo, né? É, tem pessoas aí que estão fazendo peso. 7h50 aqui pela Difusora Aparecida. Trio Parada Dura, Cleone Barreirita e Mangabinha. O trio original, hein? E nós tocamos pra você Bico Sem Saída, Suline Marroeiro, Tropa Saudosa, Doce Amada, Chitãozinho, Chororó, Filho Pródigo, Juni Júlio, Sorriso Mudo. Essa aí fui buscar lá no ano de 79 com Juliana e Jardel.
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0: Com aquele cafezinho básico, tá friozinho, né? Volte já.
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0: Tô de volta com você rapidinho aqui, né? Aqui, boa música para essa galera, informação também. Olha, gente, os eleitores da região de Sorocaba, Itapetininga, Bauru, Rio Preto e Presidente Prudente, que possuem algum tipo de deficiência ou mobilidade reduzida, terão direito a transporte gratuito para votar nas próximas eleições, no dia 4 de outubro, em todo o país. Segundo o Tribunal Regional Eleitoral de São Paulo, o serviço deverá ser solicitado de forma antecipada pelo eleitor até no dia 14 de setembro, por meio do site, né? No entanto, o fornecimento depende da disponibilidade de veículos e avaliação do grau da limitação física. O pedido de transporte também poderá ser feito pelo apoiador ou procurador da pessoa com deficiência por meio do atendimento presencial nos cartórios eleitorais. Para a solicitação, é preciso apenas fazer autodeclaração sem necessidade de apresentação de laudo médico. Agora não precisa nada, né? Além disso, é necessário informar, junto aos dados pessoais, endereço onde o eleitor deseja ser buscado e se há transporte público no trajeto. O eleitor também precisa esclarecer o tipo de deficiência e o nível de dificuldade de locomoção. Idosos, gestantes, lactantes, pessoas com crianças de colo e pessoas obesas também serão consideradas com mobilidade reduzida. Tá bom? O que mais que nós temos aqui? Tribunal, né? Vamos falar das eleições aí. O TRE São Paulo abre vagas temporárias para as eleições deste ano, com salário de R$ 1.800 no interior, né? As chances para assistentes de eleição com jornada de 44 horas semanais, benefícios e contrato temporário em região como os Presidente Prudente, Bauru, Sorocaba e Rio Preto. É, o Tribunal Eleitoral, né? Com esse trabalho temporário, né, para atuar nos cartórios eleitorais durante o período eleitoral. Com salário base de R$ 1.805, a seleção oferece oportunidades, né, para o interior de São Paulo e exige apenas o ensino médio completo ou experiência anterior na Justiça Eleitoral. Além da remuneração fixa para a jornada de 44 horas semanais, os contratados terão direito a vale-refeição diário e de R$ 24,80, né? Cesta básica mensal no valor de R$ 174 e auxílio de transporte. A contratação será feita por meio de uma empresa terceirizada com carteira assinada e vínculo formal, tá bom? Então tá aí, a vaga em Presidente Prudente, 6 vagas, deixa eu ver aqui para nós aqui, Rio Preto, 13 vagas, né? Então na região de Rio Preto há 13 vagas. As inscrições já estão abertas no site da empresa responsável pelo recrutamento, né? Então você entra aí, procura, né? Recrutamento para as eleições 2026. Você vai encontrar lá. Faz, quem sabe, gera um dinheirinho, né? Para fazer um churrasquinho aí, tá bom. Azulão do Reino Encantado. Ei, moçada, gosta dessa música do Tião, né? Berço de Espinhos, Taviane Tavares, outra campeã que a gente sempre toca aqui, a galera pede. Vamos lá.

Os Irmãos Galvão, hein? Fizeram muito sucesso, né? E praticamente cantaram a vida toda, né? Até uma das irmãs acabou falecendo e terminou, não teve como mais. Mas foram mais quase 70 anos de história, né? Da música sertaneja. 8h21, tocamos também para você aqui, além das Irmãs Galvão, teve aí Milionário José Rico, Zé do Céu e Tião do Pinho e Tunique Tinoco, Moreninha Linda, atendendo a participação do Aldair, que pediu pra gente aqui, né? Eita, tá certo então. Eu volto já com mais informações, 8h22 da manhã.

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fizeram uma pesquisa para saber qual o melhor líquido do mundo, né? Primeiro ganhou água, sem dúvida nenhuma, hein? Segundo, sabe qual foi, não? Cerveja. E o terceiro, café. Você tá doido. Então aí, né? Fizeram uma pergunta, uma pesquisa aí, né? Qual o melhor líquido do mundo? A água ganhou em primeiro, a cerveja em segundo e o café em terceiro. Eita, meu Deus. Vamos lá, então. Programação da Paróquia Senhor Bom Jesus para esta semana, né? Nesta quarta-feira, das 14h30 às 16h30, confissões na Igreja Matriz. Às 19h30, Santa Missa e Novena, Nossa Senhora do Perpétuo Socorro, né, na Igreja Matriz também. Amanhã, quinta-feira, às 19h30, Santa Missa e o segundo dia da Novena da Padroeira, na Capela de Nossa Senhora Aparecida. No sábado, 15h, na Capela Nossa Senhora das Graças, Missa em Jerônimo Balduino. Às 17h, Santa Missa do Sagrado Coração de Jesus, no bairro das Canoas. E 18h30, né? 18h30, 19h, né, no Salão de Festa lá do bairro das Canoas, tem a tradicional quermesse, começou semana passada, né? São duas rodadas de quermesse e um leilão. E nesse sábado tem, então, 19h, a quermesse lá no canal, no bairro das Canoas. Às 18h30, Santa Missa aqui na Igreja Matriz. Domingão, 7h30, Santa Missa na Capela de Nossa Senhora Aparecida, 9h30, Missa na Igreja Matriz, 17h30, Missa na Capela de Santos Reis, e às 19h, encerrando a semana com a Missa, né? Santa Missa na Igreja Matriz, Senhor Bom Jesus. Então, essa é a programação da paróquia, né? Senhor Bom Jesus, lembrando que hoje, quarta-feira, das 14h30 às 16h30, confissões, 19h30, Missa e Novena de Nossa Senhora do Perpétuo Socorro. Agora são 8h26, né? Quem vem aqui? Eita! Deixa eu escolher uma bem bacana aqui. Prato do dia, Liu e Léo, 8h26.

0: Estamos de volta, 8h36 aqui pro break, né? Você participando aqui conosco pela Difusora Aparecida, Rádio da Família, né? Então tá aí. Deixa eu ver aqui. Chuva no Sudeste poderá surpreender nos próximos dias, né? Capitais do Rio de Janeiro, Belo Horizonte e Vitória podem ter chuva moderada e forte, né? É o cavado meteorológico que chama aí, que vai surpreender nos dias 26 e 27 de agosto, hoje e amanhã, né? Para nós aqui se estendendo aí com chuva moderada para o interior do estado de São Paulo, nossa região sudeste aqui, né? Então, pancadas de chuva à tarde e à noite aqui para nossa região. Olha só, né? E da toda Minas Gerais também, até um pedacinho do Rio de Janeiro, né? Ou seja, a chuvinha está chegando aí. E chove na Grande São Paulo também nesse momento, né? Então tá aí, previsão de ar seco em São Paulo e no interior também em algumas cidades. Portanto, parece que ela vai dar cara agora, né? E hoje e amanhã, mas depois já volta aí o tempo quente de novo, né? São 8 horas e 37 minutos, é o finalzinho já do inverno brasileiro, né? Já mês que vem, setembro, aí já é, né? Primavera, verão, outono, inverno, vai já se preparando tudo aí, né? São as estações do ano. Hora certa, 8h37.
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0: Vamos lá comigo, são 8 horas e 38 minutos, né? Rio Preto fecha o cerco em cima do vírus Nilo, né? O vírus lá do Nilo, que foi constatado um caso em Rio Preto, né? A Prefeitura e a FAMERP monitoram o caso e ampliam exames em pacientes com suspeitas, né? De arboviroses, né? Para identificar uma possível circulação desse vírus, né? Em Rio Preto aí. Segundo uma jovem, né? Que foi internada, ela está com esse vírus aí. É o primeiro caso de febre do Nilo, né, ocidental em Rio Preto. Então a Secretaria Municipal de Saúde afirmou que está fazendo parceria com a Faculdade de Medicina de Rio Preto, a FAMERP, né, para coleta e análise laboratorial dos pernilongos, né, que transmite esse tipo de doença, principalmente o mosquito Culex, né. Então o pessoal tem que ficar esperto aí, hein, com a febre do Nilo. Foi importado esse pernilongo. Veio lá da África. Como é que chega aqui, né? Interessante. A pessoa já é nada. A pessoa infecta lá e depois o mosquitinho aqui, né? Acaba picando e transmitindo essa doença aí, se a pessoa já pegou. Quarta-feira, dia 26, um bom dia. Metade da semana já, né? Passa que passa igual um foguete. Música pra você, divina música, como diz aí o milionário José Rico, né? Bruno e Marrone, grande sucesso da dupla, ó.

0: E vai com Deus, seja feliz com o seu amado. Eis aqui um peito magoado. E bom de cantar, né? 8h53, bom dia.
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confere comigo agora, são 8 horas e 56 minutos, né, gente? Olha, você que está nos ouvindo aí, você pode participar aqui da programação através do nosso WhatsApp, né? Tá liberado aí para você mandar seu recadinho aqui para nós e curtir a programação. Tá bom? Reajuste de 7,4% eleva despesas públicas, mas aumenta também o poder de compra, né? Salário mínimo pode subir para R$ 1.741 em 2027. Reajuste de 7,4%. Já vai dar um gás aí, né? Então tá aí. Quem disse isso foi o ministro da Fazenda, o Dário Durigan, né? A estimativa será incluída no projeto de lei orçamentária que será enviado ao Congresso Nacional até o dia 31 de agosto, sugerindo então que o novo salário mínimo do brasileiro seja de R$ 1.741. Segundo pesquisa da Cesta Básica, hoje no Brasil, para você tratar de uma família, né, homem, mulher e mais dois a três filhos, o ideal seria salário mínimo custar R$ 4.500. Esse seria o salário certo. Mas, né, 1.700, vai empurrando com a barriga, né? Sempre sobra um dinheirinho para fazer um churrasquinho, né? Sempre sobra. Milionário José Rico, eu gosto dessa aí, ó.

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Agora são 9 horas e 21 minutos nesta quarta-feira, 26 de agosto, Cantinho do Céu, lá no Cantinho do Céu. Nós tocamos aí Sulino e Marroeiro. Isso aí só tem música bonita, assim, no Sulino e Marroeiro, né? Eita. A dupla de Rio Preto, né? Então tá aí. Foi lá pro Zé Antônio, lá em Balsam, né, Zé? O rei das calopsitas lá. Ei, Zé tá lá nos ouvindo, curtindo a programação da Rádio Difusora Aparecida. Falou, vou, né, pedir essa música aí, que eu vi a história da música. Um dia nós vamos contar aqui a história dessa música aí, né? Também tocando a professora Edson, meu amigo, grande professor, o Amor é a Roda. Ele gosta dessa música, né? No Rancho Fundo. Mandando a alusão para a Dulcineia, né? Mandou recado aqui para nós, aqui. A Maria Martinez também está na sintonia. Um abraço para vocês, né? Pessoal que curte a nossa manhã, bom dia. Quem mais aqui? O Cunha lá de Mirassol também, né, Cunha? Recuperando agora aí, né? Caiu da escada, meu amigo, lá, mas tá bom agora, né? Mandando um alusão para Maria Aparecida Greco, lá da Vila Alves, lá perto de Cardoso. Sempre com a gente, né, na sintonia, sempre curtindo o nosso programa. Um abraço aí para todos vocês, tá certo? Vou e volto nessa rapidinho, né, Jeca? Tá na sintonia, o Jeca comunica aí que vai ter festa de reis lá em Santa Luzia, né? Abração, pessoal. Já fui lá, em várias festas lá em Santa Luzia, né? Então vai ter, parou lá, uns 6, 7 anos parado, né? Agora voltaram de novo, pessoal, lá. É dia 7, dia 6 de setembro, então, a festa de reis lá em Santa Luzia. Beleza, mandando uma alusão aí pro Jeca, né? Pro Fião. Fião era que comandava tudo. Hoje o Fião tá lá em Bonifácio, rapaz. Né? E o Moraes do Forró vai estar tocando lá no bar da Mislene, lá, né? Da Milena. Então tá.

0: Ayrton. Lembrando que o nosso amigo Ayrton, né, da Companhia Esperança e Fé, dia 15 de novembro avisa que vai ter festa de reis em Inipuã, né? Então, tá dado o recado aí, pessoal de Inipuã, 15 de novembro, lá, mandando uma alusão pro Daniel e pro Ayrton também aí, e a Companhia Esperança e Fé. E dia 6 de setembro, festa de reis em Santa Luzia. Em janeiro, festa do rei aqui em Monte, hein? Agenda aí. 9 horas e 23 minutos, bom dia.
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0: Agora são 9 horas e 43 minutos. Estava conversando com o nosso amigo Elias, né? Que está lá nos ouvindo. Falou, faz tempo que eu não ouço, né? Que eu não ouvi essa música aí que eu acabei de tocar do Diana e Juraci, que é a versão da música, né? Do The Walkers, There Is No Con on the Brassons, né? Que foi aí traduzida e ficou como dói te perder, de Orange e Horácio. O Pelé que gosta dessa música também, né, Pelé? Encantos da Natureza, Daniel, Passaporte pro Asilo, Léo Canhoto e Robertinho, Nova York, Christian Ralph.
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0: Agora são 9 horas e 44 minutos aqui pela Difusora Aparecida, Rádio da Família. Não esquece, sabadão tem quermesse lá na Canoas, hein? É, começa às 7 da noite. A galera tá convidada a participar.
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0: Bom dia! Mato Grosso e Matias. Ei, madame.

0: Brasileiro, olha, Divan, vamos agradecer as Gargantas de Ouro do Brasil pela participação especial no nosso CD. Obrigado, milionário.
1: Obrigado, Zé Rico.

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Oração do Ângelus. O anjo do Senhor anunciou a Maria, e ela concebeu do Espírito Santo. Ave Maria, cheia de graça, o Senhor é convosco. Bendita sois vós entre as mulheres, bendito é o fruto do vosso ventre, Jesus. Santa Maria, Mãe de Deus, rogai por nós, pecadores, agora e na hora de nossa morte. Amém. Eis aqui a serva do Senhor, passa-se em mim segundo a vossa palavra. Ave Maria, cheia de graça, o Senhor é convosco. Bendita sois vós entre as mulheres, e bendito é o fruto do vosso ventre, Jesus. Santa Maria, Mãe de Deus, rogai por nós, pecadores, agora e na hora de nossa morte. Amém. E o Verbo se fez carne e habitou entre nós. Ave Maria, cheia de graça, o Senhor é convosco. Bendita sois vós entre as mulheres, e bendito é o fruto do vosso ventre, Jesus. Santa Maria, Mãe de Deus, rogai por nós, pecadores, agora e na hora de nossa morte. Amém. Rogai por nós, Santa Mãe de Deus, para que sejamos dignos das promessas de Cristo. Oremos. Derramai, ó Deus, a vossa graça em nossos corações, para que, conhecendo pela intercessão do anjo a encarnação do Cristo vosso Filho, cheguemos por sua paixão e cruz à glória da ressurreição, pela intercessão da Virgem Maria, pelo mesmo Cristo Senhor nosso. Amém.

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Olá, queridos irmãos e irmãs, queridos ouvintes da nossa difusora Aparecida 105,7, aqui de Monte Aprazível, São Paulo, essa emissora da Paróquia Senhor Bom Jesus. É uma alegria estarmos juntos novamente nesse horário do almoço, onde possamos levar a palavra de Deus, ouvir uma boa música, rezar pelas famílias, pelos doentes, rezar por suas necessidades. Que Deus te abençoe. Vamos juntos viver esse momento de fé. Música.

0: Deus Todo-Poderoso, tenha compaixão de nós. Perdoe os nossos pecados e nos conduza à vida eterna. Amém.
1: Em nome do Pai e do Filho e do Espírito Santo. Amém. Hoje é dia 26 de agosto, quarta-feira da 21ª semana do tempo comum. O evangelho de hoje é Mateus 23, versos 27 a 32. Disse Jesus: Ai de vós, mestres da lei e fariseus hipócritas, vós sois como sepulcros caiados. Por fora parecem belos, mas por dentro estão cheios de ossos de mortos e de toda podridão. Assim também vós, por fora pareceis justos diante dos outros, mas por dentro estáis cheios de hipocrisia e injustiça. Ai de vós, mestres da lei e fariseus hipócritas! Vós construís sepulcros para os profetas e enfeitais os túmulos dos justos e dizeis: Se tivéssemos vivido no tempo de nossos pais, não teríamos sido cúmplices da morte dos profetas. Com isso confessais que sois filhos daqueles que mataram os profetas. Completai, pois, a medida de vossos pais. Na primeira leitura de hoje, Paulo nos exorta a responsabilidade e a coerência, o trabalho e a expressão concreta da fé, e a ociosidade contraria a vida em Cristo. Paulo nos lembra que nosso esforço sustenta não apenas a nós mesmos, mas a comunidade, servindo de exemplo a ser imitado. O Salmo responsorial celebra a bênção de quem teme o Senhor e vive do fruto de suas mãos. O trabalho honesto é caminho de alegria e prosperidade, sinal de comunhão com Deus e com os irmãos. E no Evangelho, Jesus denuncia a hipocrisia que enfeita o exterior e esconde a podridão interior. Somos motivados a integrar fé e vida, evitando falsidades, fingimentos e vivendo a justiça e a transparência que refletem o coração de Deus. Viver a fé e agir com coerência é trabalhar, amar e praticar a justiça.
2: Guiados pelo Espírito Santo, que ora em nós e por nós, juntos rezemos a oração que o próprio Jesus nos ensinou. Pai nosso que estais nos céus, santificado seja o vosso nome. Venha a nós o vosso reino. Seja feita a vossa vontade, assim na terra como no céu. O pão nosso de cada dia nos dai hoje. Perdoai-nos as nossas ofensas, assim como nós perdoamos a quem nos tem ofendido. E não nos deixeis cair em tentação, mas livrai-nos do mal. Amém. E guiados também pelo exemplo da Virgem Maria, que nos ensina a ouvir a palavra de Deus e pô-la em prática, e confiados à sua intercessão, rezemos. Ave Maria, cheia de graça, o Senhor é convosco. Bendita sois vós entre as mulheres, e bendito é o fruto do vosso ventre, Jesus. Santa Maria, Mãe de Deus, rogai por nós, pecadores, agora e na hora de nossa morte. Amém. E que Deus abençoe todos os que nos acompanham, em nome do Pai, do Filho e do Espírito Santo. Amém.

Quantas vezes eu quis conduzir sozinho os caminhos da minha vida. Achei que podia decidir tudo sem te ouvir, guiado apenas pelo que eu sentia, pelo que parecia bom naquele momento, pelas emoções que falavam mais alto que a tua voz. Busquei o prazer das coisas passageiras, o prazer de possuir, o prazer de ter controle sobre tudo. E muitas vezes confundi liberdade com distância de ti. Perdoa-me, Senhor, por cada vez que meu coração desejou tomar a parte da herança e seguir meu próprio rumo. Por cada vez que pensei que longe de ti encontraria aquilo que me faria feliz. Eu quis viver intensamente tudo aquilo que julgava ser o melhor para mim. Quis experimentar, conquistar, aproveitar cada oportunidade que parecia prometer alegria. Mas hoje percebo que muitas dessas escolhas eram apenas ilusões. Promessas vazias que brilhavam por um instante, mas logo deixavam um vazio ainda maior dentro de mim. O tempo passou, Senhor. Eu vejo que muitos caminhos me levaram para longe daquilo que realmente importa. E agora estou aqui novamente, com o coração desejando voltar para ti. Hoje entendo que, no fundo, toda a minha busca sempre foi por ti. Porque só a tua presença é capaz de dar sentido verdadeiro à minha vida. Nada neste mundo pode preencher os espaços que existem dentro da minha alma. Nenhum amor humano é capaz de alcançar a profundidade do amor que vem de ti. Somente o teu amor é perfeito, Senhor. Um amor que toca o que há de mais escondido dentro de mim e traz cura onde ninguém mais consegue chegar. Por isso eu te peço, cura-me, Senhor. Cura minhas faltas, meus afetos feridos, minhas emoções desordenadas e tudo aquilo que pesa no meu coração. Eu não quero mais procurar felicidade em lugares onde tu não estás. Quero que a tua presença ocupe cada espaço vazio dentro de mim, porque só tu podes saciar a sede do meu coração.

0: Pai e do Filho e do Espírito Santo.
1: Amém.
0: Irmãos, estamos aqui reunidos com a Mãe de Jesus. Na Virgem Maria, tudo se refere a Cristo e dele depende. Ela é também a Mãe de todos nós. Para que ela nos olhe com misericórdia, vamos reconhecer as nossas culpas e pedir a Deus que, por sua intercessão, nos liberte do pecado com o qual tantas vezes o ofendemos em nossa vida. Peçamos ao Senhor, neste ato penitencial, o perdão de nossos pecados. Do egoísmo que nos faz esquecer os nossos irmãos,
1: vinde libertar-nos, Senhor.
0: Da indiferença em participar da vida da Igreja,
1: vinde libertar-nos, Senhor.
0: Do orgulho que nos impede de servir aos nossos irmãos,
1: vinde libertar-nos, Senhor.
0: De todos os nossos pecados pelos quais vos negamos amor em nossa vida,
1: vinde libertar-nos, Senhor.
0: Se confessamos os nossos pecados, Deus é fiel e justo para nos perdoar e purificar de toda a maldade.
1: Amém.
0: Oferecimento, intenções. Ó Mãe do Perpétuo Socorro, nós nos reunimos nesta novena para vos louvar, bendizer e agradecer todas as graças que por vossa intercessão temos recebido.
1: E queremos também pedir por toda a Igreja, pelos missionários e apóstolos leigos, pelas vocações sacerdotais e religiosas, pelas famílias, pela paz no mundo, pelos pobres e abandonados, pelos injustiçados e oprimidos, pelos doentes e aflitos, pelos agonizantes e almas do purgatório e pelas nossas intenções particulares.
0: Santa Maria, Mãe de Deus,
1: rogai por nós.
0: Mãe do Cristo Libertador,
1: rogai por nós.
0: Mãe da Divina Graça,
1: rogai por nós.
0: Mãe do Salvador,
1: rogai por nós.
0: Mãe de Misericórdia,
1: rogai por nós.
0: Vós fostes a serva fiel do Senhor, colaborando com Cristo na libertação total da humanidade. Vós tendes a missão de trazer Cristo libertador ao mundo e fazer-nos participantes de sua morte e ressurreição.
1: Ensinai-nos a ouvir vosso Filho e ajudai-nos a realizar em nossas vidas uma sincera conversão para Deus e para nossos irmãos.
0: Rogai por nós, ó Mãe do Perpétuo Socorro,
1: para que sejamos dignos das promessas de Cristo.
0: Oremos. Santa Maria, que gerastes o Redentor para o mundo e trouxestes a luz para os homens, sede para nós mãe e modelo, guia para a Igreja que caminha nas estradas do mundo rumo ao céu, nossa corredentora e medianeira junto a Deus Pai, com Jesus Cristo na unidade do Espírito Santo.
1: Amém.

0: Nossa Senhora, Mãe da Igreja. Ó Maria, vós sois a Mãe da Igreja, desta família aqui reunida. Perseveramos convosco, pedindo ao Pai o Espírito Santo, prometido por Jesus.
1: Renovai, ó Divino Espírito Santo, a vida desta comunidade cristã. Queremos viver vida de comunidade, vida de igreja e salvar-nos. Que nossos irmãos afastados de Deus voltem para a casa do Pai.
0: Rezemos por toda a igreja.
1: Protegei o Papa, assisti os bispos, santificai os homens e mulheres consagrados a Deus. Conservai a paz e a união nas famílias. Abençoai nossa pátria, esclarecei nosso governo. Ajudai-nos a viver como bons cristãos.
0: Com vosso auxílio e exemplo, queremos que nossa vida seja um testemunho claro da fé, da esperança e do amor aos homens e ao mundo.
1: Ficai conosco, ó Mãe do Perpétuo Socorro, para que possamos perseverar convosco na procura de Cristo. Devemos libertar-nos dos erros pessoais, das nossas faltas na vida familiar, social e profissional, para melhor amarmos a Deus e aos nossos irmãos. Ajudai-nos.
0: O pecado da injustiça, que é causa de tanto sofrimento, é pior que a doença e a tribulação, porque é mal que está no coração das pessoas.
1: Ajudai-nos a libertar-nos do egoísmo e da injustiça. Socorrei os oprimidos e os explorados pela maldade dos homens.
0: Felizes os que promovem a paz, porque serão chamados filhos de Deus.

0: Oração pelas vocações. Ó Mãe do Sumo Sacerdote Jesus Cristo, queremos agora falar bem perto ao vosso coração de Mãe.
1: Sinceramente, vos agradecemos porque trouxeste Jesus, nosso caminho, nossa vida, a verdade que ilumina.
0: Maria, Mãe da Igreja, quem continuará esta presença de Deus entre nós? É pelos continuadores de vosso Filho que agora pedimos.
1: Que tenhamos sacerdotes santos para que possamos viver a presença de Deus, o amor, a paz e a salvação.
0: Alcançai-lhes uma fé inabalável como a rocha, com fidelidade seus compromissos com Deus e a Igreja.
1: Convosco pedimos ao Pai, por Jesus Cristo, mais operários para a messe do Senhor. E também homens e mulheres consagrados ao serviço do Reino de Deus na vida religiosa.
0: Que as famílias cristãs saibam educar seus filhos para o amor de Deus e do próximo, e os ajudem a descobrir e a seguir a própria vocação.
1: Dai perseverança aos seminaristas e aos que procuram ser fiéis a Deus que o chama.
0: Ao dar a vida a cada ser humano, o Senhor o convoca para uma missão de amor, de doação pessoal e de serviço a Deus e ao próximo.
1: Ajudai-nos, ó Mãe do Perpétuo Socorro, a viver com responsabilidade nossa vocação de batizados. Amém.

0: Bênção da saúde. O Senhor esteja convosco.
1: Ele está no meio de nós.
0: Senhor Jesus Cristo, uni aos acontecimentos da vossa paixão e ressurreição os sofrimentos e as dores de todos os que padecem e estão doentes.
1: Fazei que compreendam, Senhor, que não estão sozinhos nem são inúteis, mas estão crucificados convosco para a salvação do mundo.
0: Senhor, que curastes tantos enfermos, se for da vontade do Pai, restitui a saúde aos nossos irmãos que padecem.
1: Senhor, tende piedade de nossos doentes.
0: Olhai com bondade para as pessoas idosas que sofrem na solidão ou na doença, que sejam amparadas pela nossa caridade fraterna.
1: Pedimos também pelos que se acham em perigo de vida ou que nesses dias deverão passar deste mundo para a eternidade. Que a vossa presença amiga e certa alcance para eles perdão, esperança e salvação.
0: Os remédios são os meios que vossa providência concede para a recuperação da saúde. Iluminai, pois, os médicos e todos os que se dedicam aos enfermos, para que descubram os recursos adequados ao seu tratamento.
1: Senhor, escutai a nossa prece.
0: Ó Deus, nosso Pai, por intercessão de Nossa Senhora do Perpétuo Socorro e de todos os santos, fazei descer sobre vossos filhos e sobre todos os doentes e os que estão sofrendo, vossa bênção salvadora. Deus Pai vos dê sua bênção.
1: Amém.
0: Deus Filho conceda a saúde aos enfermos.
1: Amém.
0: Deus Espírito Santo ilumine a todos.
1: Amém.
0: Em nome do Pai, e do Filho, e do Espírito Santo.
1: Amém.
0: Bênção da água. Bendigamos ao Senhor por todos os bens da natureza, especialmente pela água.
1: Bendito seja Deus para sempre.
0: Bendigamos ao Senhor pela água do santo batismo, que nos torna filhos de Deus.
1: Bendito seja Deus para sempre.
0: Abençoai, Senhor, pela intercessão de Nossa Senhora do Perpétuo Socorro, esta água, que seu uso leve todos a cumprir a vontade do Pai. Seja ela em suas casas um sinal de vossa presença salvadora. Seja também um motivo de fé e confiança para as mães que esperam o nascimento de seus filhinhos. Lembremos-nos nesta hora das mulheres que têm o desejo de se engravidar e estão encontrando dificuldades. Que elas alcancem a graça de levá-los sãos e salvos às águas do batismo, em nome do Pai, e do Filho, e do Espírito Santo.
1: Amém.
0: Bênção geral. Roupas, remédios, imagens, documentos, alimentos. O Senhor esteja convosco.
1: Ele está no meio de nós.
0: Oremos. Deus, cuja palavra santifica todas as coisas, lançai a vossa bênção sobre estas criaturas. Concedei que todo aquele que entre ações de graças as usar, de acordo com a vossa lei e vontade, pela invocação do vosso santíssimo nome, receba de vós a saúde do corpo e a proteção da alma, por Cristo nosso Senhor.
1: Amém.
0: Rezemos com fé a oração que o Senhor Jesus nos ensinou.
2: Pai nosso que estais nos céus, santificado seja o vosso nome, venha a nós o vosso reino, seja feita a vossa vontade, assim na terra como no céu. O pão nosso de cada dia nos dai hoje, perdoai as nossas ofensas, assim como nós perdoamos a quem nos tem ofendido, e não nos deixeis cair em tentação, mas livrai-nos do mal. Amém.
0: Invoquemos Nossa Senhora do Perpétuo Socorro na vida de cada um de nós, de nossas famílias, diante de nossas necessidades. Rezemos.
2: Ave Maria, cheia de graça, o Senhor é convosco. Bendita sois vós entre as mulheres, e bendito é o fruto do vosso ventre, Jesus. Santa Maria, Mãe de Deus, rogai por nós, pecadores, agora e na hora de nossa morte.
1: Amém.
0: Glória ao Pai, ao Filho e ao Espírito Santo.
1: Como era no princípio, agora e sempre. Amém.
0: Nossa Senhora do Perpétuo Socorro,
1: rogai por nós.
0: O Senhor esteja convosco.
1: Ele está no meio de nós.
0: Que a bênção de Deus chegue no seu lar, na sua família, em todos os ouvintes da nossa rádio Difusora Aparecida, na intercessão materna de Nossa Senhora do Perpétuo Socorro. A bênção de Deus Todo-Poderoso, Pai e Filho e Espírito Santo.
1: Amém.
0: Louvado seja nosso Senhor Jesus Cristo.
1: Para que sempre seja louvado.

Queridos ouvintes, vamos chegando ao final do nosso programa. Que você tenha um dia abençoado, junto da sua família, no seu trabalho. Que Deus abençoe.

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0: Saudamos a todos vocês, peregrinos de Nossa Senhora presentes neste santuário. Saudamos também todos os que rezam conosco através da Rádio de Nossa Senhora, a Rádio Aparecida, e todas as outras emissoras coligadas com a Rádio Aparecida nesse instante, ajudando o Brasil a rezar a consagração a Nossa Senhora. Que seja um momento importante para todos nós, esta hora bendita da consagração a Nossa Senhora. Maria nos convida a irmos até Nazaré para falar do jeito dela com Deus, para responder ao convite de Deus do jeito que ela respondeu. Então vamos para Nazaré. Em nome do Pai, do Filho e do Espírito Santo.
1: Amém.
0: O anjo do Senhor anunciou a Maria.
1: E ela concebeu do Espírito Santo.
0: Eis aqui a serva do Senhor.
1: Faça-se em mim segundo a vossa palavra.
0: E o Verbo de Deus se fez homem.
1: E habitou entre nós.
0: Ave Maria, cheia de graça, o Senhor é convosco. Bendita sois vós entre as mulheres. E bendito é o fruto de vosso ventre, Jesus.
1: Santa Maria, Mãe de Deus, rogai por nós, pecadores, agora e na hora de nossa morte. Amém.
0: Rogai por nós, Santa Mãe de Deus,
1: para que sejamos dignos das promessas de Cristo.
0: Oremos, infundi, Senhor, vos rogamos, a vossa graça em nossos corações, para que nós que conhecemos pela anunciação do anjo a encarnação de Jesus Cristo, vosso Filho, por sua paixão e morte de cruz, cheguemos à glória da ressurreição, pelo mesmo Cristo, Senhor nosso. Amém. Nossa Senhora Aparecida,
1: rogai por nós.
0: Podem sentar-se. Vamos cantar todos. É bom estar onde a mãe está. Como que é? É bom estar.

0: Meditemos um pequeno instante junto com Nossa Senhora, porque você quer agradar a Nossa Senhora, então escute Jesus. Aí você deixa Nossa Senhora feliz. Foi o que ela pediu em Caná da Galileia, é o que Nossa Senhora pede para você que ama esta Senhora Aparecida nas redes dos pescadores João Alves, Felipe Pedroso, Domingos Garcia, 1717. Portanto, já estamos há mais de 3 séculos vivendo nesta certeza de que nós temos uma mãe que olha para nós. Claro, Nossa Senhora sempre olhou para nós, mas em 1717 ela olhou com mais intensidade, fazendo então com que os 3 pescadores, homens pobres, a história da Bíblia é sempre a história dos mais pobres que acolheram a aliança de Deus. Estes 3 pescadores vão retirar das águas do rio Paraíba a imagenzinha de Nossa Senhora, feita de barro cozido e que estava quebrada no pescoço. Num segundo lance de rede, depois da pesca do corpo da imagem, saiu a cabeça da imagenzinha de Nossa Senhora Aparecida. Portanto, escutemos o que Deus nos fala. Como a pesca da imagem de Nossa Senhora é coisa de Deus, não é coisa humana, não. Não venha querer que isto é coisa humana, porque você está errado se pensar assim. A pesca da imagem é de Deus mesmo. E não temos de perguntar por que Deus fez assim. Só devemos aceitar o que veio de Deus. A imagem é um sinal da Maria de Nazaré, a mãe bendita do Salvador, que viveu a sua vocação de ser mãe de Deus. Desde sempre ela foi escolhida de Deus, mas ela não sabia. Desde sempre você também é escolhido, escolhida de Deus, por isso você existe. Porque se Deus não quisesse, nem eu e nem você existíamos. Se nós existimos, já somos do querer de Deus. Maria vai saber que ela é a filha predileta do Pai, que Deus tinha um plano para com ela neste dia da Anunciação. Lucas escreve tão bem sobre este momento com Nossa Senhora. Leia o Evangelho de São Lucas. Nos 2 primeiros capítulos, ele é o evangelista que fala da infância de Jesus desde este momento da Anunciação até a perda de Jesus do templo. Olhe lá, aprenda. Está na palavra de Deus. Infelizmente há quem nega Nossa Senhora e dizendo que acredita só que está na Bíblia. Todos esses fatos estão na Bíblia também, estão no Novo Testamento. Olha a contradição, não é mesmo? Portanto, a vida de Nossa Senhora, o seu sim à vontade de Deus, também é e deve ser e precisa ser o meu sim e o seu sim à vontade de Deus. Porque Deus continua nos chamando, mesmo vocacional, Deus continua falando comigo e com você para assumirmos o nosso batismo. A primeira vocação nossa é a vida, agradecer a Deus este dom bendito da vida que Deus concedeu, e depois, nesta vida, Deus nos chama para vivermos o nosso batismo, assumindo a missão de Jesus em nossa vida, Por isso o cristão não pode ficar acomodado lá no fundo da sua casa. O dia que a comunidade se reúne, eu não vou. Tem acontecimento importante na comunidade, por exemplo, a Santa Missa ou a celebração da palavra. Eu falo, estou cansado, hoje eu não vou. Quando a gente não quer rezar, a gente arruma qualquer desculpa, viu? Mas será que ela é verdadeira? Pode haver casos legítimos que me impedem de ir, claro. Coisas justas, mas desculpas não podem convencer nem a você mesmo, que dirá aos outros. Portanto, se eu quero viver a minha vocação, eu caminho como igreja, como povo de Deus. E para caminhar como povo de Deus e como igreja, eu tenho que estar unido na comunidade. Porque a comunidade é o lugar onde ele se faz presente, o Senhor, o Filho de Deus, Jesus, nascido de Maria. Jesus que vai dizer para nós, onde dois ou mais estiverem reunidos em meu nome, eu vou estar ali presente no meio deles. E assim Deus vai cuidando, então fazendo que todas as vocações na igreja comecem a florescer a partir da comunidade, porque nos reunimos em torno de Jesus, nos reunimos nesta mesma fé em Cristo nosso Senhor. Temos sim de pensar na nossa vocação. O grande chamado para a vida e para a vivência do batismo, vivendo a mesma missão de Jesus. Coloquemo-nos então no coração de Deus, para que sejamos autênticos na nossa fé e, escutando o Senhor, sejamos também colaboradores dele a favor do reino de Deus. Chega de anti-reino, chega de atitudes humanas anti-amor, anti-solidariedade, anti-bem comum, anti-cidadania. Chega daquilo que nos tira a dignidade de ser humano e de filho e filha de Deus. Que a Mãezinha do Céu nos ajude a caminhar nesta fé que brota do coração de Cristo, do coração de Nossa Senhora, e chega até nós. Fiquemos em pé para a bênção da água, depois a consagração. Vamos rezar juntos, com voz bonita, forte, bem, agradecendo a Deus. A bênção da água, para você aqui no santuário, para você em sua casa. A nossa proteção está no nome do Senhor,
1: que fez o céu e a terra.
0: O Senhor esteja convosco.
1: Ele está no meio de nós.
0: Ó Pai de bondade, vós que criastes todas as coisas e também a água, criatura vossa, derramai a vossa bênção sobre a água que vossos filhos e filhas vos apresentam para que as abençoeis. Ajudai, Senhor, a recordar o nosso batismo como fonte que jorra para a vida eterna, e que esta água abençoada seja usada para o bem, para o consolo dos tristes, para a saúde aos doentes, para agradecermos e pedirmos a vossa presença amiga e certa entre nós. Por isso, ó Pai, abençoai esta água que vossos filhos vos apresentam. Em nome do Pai, do Filho e do Espírito Santo.
1: Amém.
0: Amém. Olhando para a imagenzinha de Nossa Senhora, estenda sua mão, reze comigo, bem bonito, com voz forte, a consagração. Ó Maria Santíssima, pelos méritos de nosso Senhor Jesus Cristo, em vossa querida imagem de Aparecida, espalhais inúmeros benefícios sobre todo o Brasil. Eu, embora indigno de pertencer ao número de vossos filhos e filhas, mas cheio do desejo de participar dos benefícios de vossa misericórdia, prostrado a vossos pés, consagro-vos o meu entendimento, para que sempre pense no amor que mereceis. Consagro-vos a minha língua, para que sempre vos louve e propague a vossa devoção. Consagro-vos o meu coração, para que depois de Deus vos ame sobre todas as coisas. Recebei-me, ó Rainha incomparável, vós que o Cristo crucificado deu-nos por mãe, no ditoso número de vossos filhos e filhas. Acolhei-me debaixo de vossa proteção, socorrei-me em todas as minhas necessidades espirituais e temporais, sobretudo na hora de minha morte. Abençoai-me, ó celestial cooperadora, e com vossa poderosa intercessão fortalecei-me em minha fraqueza, a fim de que, servindo-vos fielmente nesta vida, possa louvar-vos, amar-vos e dar-vos graças no céu por toda a eternidade.

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1: Em Brasília, 19 horas. Está no ar a Voz do Brasil. As notícias do governo federal que movimentaram o país no dia de hoje.
2: Olá, boa noite.
1: Boa noite para você que nos acompanha em todo o país.
2: Quarta-feira, 26 de agosto de 2026.
1: Vamos aos destaques do dia.
2: Defesa de crianças, adolescentes e mulheres no ambiente digital.
1: Discord é acionado na justiça por falhas na proteção de menores.
2: Ação civil pública foi apresentada pela Advocacia Geral da União. Graziele Bezerra.
3: A ação civil pública cobra que a plataforma Discord adote medidas efetivas para a proteção de crianças, adolescentes e mulheres no ambiente digital.
1: O combate a crimes cibernéticos e as ameaças no ambiente digital contam com o apoio do CyberLab, Laboratório de Operações Cibernéticas.
2: Quem conversou com a gente sobre o assunto foi o coordenador, delegado Alessandro Barreto.
4: O CyberLab está ajudando as polícias estaduais a identificar a pessoa se achava acima de qualquer suspeita e se escondia por detrás de conexões de internet.
1: Atenção, diretores e professores de escolas públicas.
2: Está na hora de escolher os livros didáticos que serão utilizados em sala de aula a partir do ano que vem. Thaís de Araújo.
5: A seleção deve ser feita com a participação da equipe escolar, levando em consideração a proposta pedagógica, as características e as necessidades da comunidade.
1: Hoje, na apresentação da Voz do Brasil, eu, Luciana Vasconcelos e Luciano Seixas.
2: E acompanhe a gente ao vivo, acesse radiogov.ebc.com.br ou o canal Gov na sua TV aberta.
1: A arrecadação do governo federal chegou a 289 bilhões e 300 milhões de reais no mês de julho.
2: Um aumento de quase 9% em relação a julho de 2025.
1: O mês foi marcado pelo desempenho favorável de setores como indústria, serviços e arrecadação de impostos.
6: Na comparação com julho do ano passado, o resultado representa crescimento real de quase 9%, já descontada a inflação. Entre os fatores que contribuíram para o resultado estão o aumento da arrecadação da Previdência Social e o crescimento das receitas com PIS e COFINS associado ao aumento das vendas. Destaca Claudemir Malaquias, chefe do Centro de Estudos Tributários e Aduaneiros da Receita Federal.
7: Os fatores que contribuíram para o resultado do mês de julho, na comparação com o mesmo período do ano passado, foram os seguintes. O desempenho da indústria, um crescimento de 1,05%. A venda de bens, um crescimento de 4,93%. A venda de serviços, um crescimento de 2%. A massa salarial teve um crescimento nominal de 10,19% em relação ao ano passado. E o valor em dólar das importações, um crescimento de 12,16%.
6: O desempenho também é positivo no acumulado do ano. De janeiro a julho, a arrecadação chegou a 1 trilhão 876 bilhões de reais. Em valores corrigidos pela inflação, o crescimento foi de quase 7% em relação ao mesmo período de 2025. Reportagem Pablo Mundim.
2: O Índice Nacional de Preços ao Consumidor Amplo 15, o IPCA 15, considerado uma prévia da inflação oficial do país, ficou em menos 0,4% no mês de agosto.
1: Contribuíram para o resultado os setores de habitação, com queda de 1,41% nos preços, transportes com redução de menos 1% e alimentos e bebidas com queda de 0,57%.
2: No setor habitação, o destaque foi para a redução no valor da conta de luz. E nos transportes, a queda no preço da gasolina.
1: Já no setor de alimentos e bebidas, os destaques ficaram por conta do tomate, batata inglesa, cenoura e café moído, que ficaram mais baratos no período.
2: Crianças e adolescentes estão no centro de uma ação civil pública contra a plataforma de comunicação Discord.
1: O motivo são possíveis falhas na proteção desse público, que teriam resultado em crimes e situações de violência.
2: A ação prevê obrigações para que a empresa aprimore mecanismos de prevenção e proteção.
3: A ação civil pública cobra que a plataforma Discord adote medidas efetivas para a proteção de crianças, adolescentes e mulheres no ambiente digital. Voltada inicialmente para as comunidades de games, hoje a ferramenta é usada por públicos variados e permite o compartilhamento de textos, arquivos de voz e vídeo e transmissões de modo público ou privado. porém, segundo o governo, tem apresentado falhas na segurança e mecanismos de proteção a menores, como explica o advogado-geral da União, Jorge Messias.
8: Não há, por parte da plataforma, a adoção de requisitos mínimos estabelecidos na legislação brasileira, em especial no ECA digital, e a ausência dessa rede de proteção tem levado a situações de ordem absolutamente criminal, envolvendo crianças, adolescentes, mulheres e animais. Tentamos, por 2 semanas, construir um termo de ajustamento de conduta. A empresa, num primeiro momento, demonstrou o interesse de assumir compromissos significativos com o Estado brasileiro, mas, infelizmente, recusou a assinatura do termo no último momento.
3: O fato mais grave e recente envolvendo a plataforma foi a morte de uma adolescente de 13 anos no Mato Grosso do Sul, que tirou a própria vida durante uma transmissão ao vivo pelo Discord. O secretário nacional de Direitos Digitais, Vitor Fernandes, diz que a plataforma demorou a agir, mesmo quando foi notificada.
9: Essa live durou mais de 2 horas, ela começa por volta de 2h20 da manhã, 4h15 da manhã, já completando quase 2 horas, servidor foi derrubado. As contas dos investigados envolvidos só foram banidas da plataforma 24 horas do ocorrido.
3: O ministro da Justiça e Segurança Pública, Wellington César Lima e Silva, lembrou que as plataformas digitais devem se adequar ao país.
10: É uma resposta que busca fazer valer que qualquer plataforma, nacional ou estrangeira, não venha a descuidar dos limites impostos pela lei.
3: A ação pede que a plataforma reforce os mecanismos de controle parental, amplie a cooperação com autoridades brasileiras e implante sistemas que identifiquem situações de riscos para menores. É exigida ainda a criação de mecanismos específicos de detecção e moderação de conteúdos com práticas de maus tratos, violência, mutilação e crueldade contra animais. A plataforma tem até 15 dias para se adequar, sob pena diária de R$500 mil. Também é pedida a condenação da empresa em R$500 milhões por dano moral coletivo, valor que poderá ser revertido ao Fundo de Defesa de Direitos Difusos. Reportagem Graziele Bezerra.
1: Crianças e adolescentes devem ser orientados sobre os riscos existentes na internet e estimulados a conversar com adultos de confiança sempre que sentirem desconfortáveis durante interações online.
2: Caso alguém solicite sigilo sobre conversas, fotos ou qualquer outro conteúdo, o fato deve ser comunicado imediatamente aos pais ou responsáveis.
1: São orientações do delegado Alessandro Barreto, coordenador do CyberLab, o laboratório de operações cibernéticas ligado ao Ministério da Justiça e Segurança Pública.
2: Em entrevista à Voz do Brasil, o delegado falou comigo e com a Mariana Jungmann sobre a atuação do CyberLab no combate a crimes cibernéticos e ameaças no ambiente digital. Vamos ouvir.
11: Delegado Alessandro Barreto, bem-vindo à Voz do Brasil, um prazer ter o senhor conosco aqui. Vamos falar então sobre o CyberLab, o trabalho de inteligência que ficou concentrado nele a partir da sua criação. Explica para o nosso ouvinte que trabalho é esse.
12: Bom, bom estar aqui com vocês, obrigado pelo convite. Bom, o que o CyberLab faz? O CyberLab é uma unidade da Secretaria Nacional de Segurança Pública, e ele é um laboratório de operações cibernéticas. A pessoa acha que é até um super laboratório, estilo Matrix, mas não, nós temos lá policiais capacitados, a grande parte do time são de meninas cybergirls, então assim, são as meninas que fazem um trabalho espetacular nessa área, e essa unidade ela apoia as polícias estaduais trazendo informação qualificada para ajudar em diversos contextos, como, por exemplo, no enfrentamento a fraudes eletrônicas, em ameaças contra escolas. Então, se tem esse trabalho qualificado, que ajuda certamente a salvar vidas e a evitar tragédias.
2: Quais são os crimes mais identificados pelo laboratório? E nesse contexto, o que é que tem chamado mais atenção?
12: Bom, o que que a gente tem visto aí nos últimos anos, e principalmente pós-pandemia, a migração do crime do espaço físico para o espaço virtual. Então a gente tem visto um aumento considerável de crimes, de, principalmente envolvendo fraudes e golpes online, como invasão de conta de WhatsApp, de redes sociais, falsa central. A gente tem visto isso muito. Nós temos visto também vários problemas, principalmente o extremismo digital, crimes de ódio. Eu fico indignado como policial e principalmente como cidadão. Muita misoginia, um ódio contra mulheres e meninas que dá nojo, que dá asco dessas pessoas. Então a gente tem visto muito esse contexto também. E de maneira geral, a gente tem visto o crime migrar da rua para a internet. E nesse contexto o CyberLab está ajudando as polícias estaduais a identificar pessoas que se achavam, a pessoa se achava acima de qualquer suspeita e se escondia por detrás de conexões de internet.
11: Bom, o senhor mencionou crimes como fraudes, né, estelionatos e tal. Esses a gente já imagina quem são as pessoas por trás, são os bandidos comuns, vamos dizer assim. Mas o senhor mencionou também crimes de ódio, crimes de misoginia. Quem são as pessoas por trás desses crimes e qual é o perfil dos criminosos e das vítimas, delegado?
12: Isso, bom, o perfil das vítimas, boa parte, principalmente relacionada a crimes de ódio, a gente encontra de mulheres, meninas, entendeu? Às vezes até meninas novas, adolescentes. E o criminoso, o que, que a gente tem visto? Antigamente que eu falo, há pouquíssimos anos, porque muda muito rápido na internet, a gente via maiores aliciando menores para cometer delitos. Hoje a gente já está vendo menores aliciando menores para cometer delitos. Quando se fala de internet, de uma maneira geral, quando vai se tratar de vítimas de fraudes, antes falava que o pessoal idoso, pessoal com a idade um pouco mais avançada, estava mais suscetível para isso. Hoje, todo mundo ele pode ser vítima de um golpe. Crimes de ódio, a gente tem visto muitos adolescentes, até crianças com 11, 12 anos fazendo parte de grupos, e isso tem chamado muita atenção, que nós precisamos reforçar o trabalho para identificar ainda mais rápido, e principalmente aqueles que estão por trás do processo de radicalização dos menores.
11: Sim, porque uma criança de 11 anos, ela não chega ao ponto de praticar um crime de ódio na internet sozinha, eu suponho, né?
12: A gente tem visto pessoas desvirtuar redes e serviços que são utilizados. Então, assim, qual é o nosso papel? Identificar essas pessoas. Então, elas utilizam mídias sociais de uma maneira geral, utilizam plataforma para encontrar esses garotos e radicalizar. Então, nosso papel é antecipar cada vez mais, identificar esses grupos e evitar que crianças de 11 anos sejam atraídas para um caminho terrível como esse.
2: A partir do monitoramento, o CyberLab dá um alerta e colabora para o desencadeamento de operações importantes de combate ao crime nesses ambientes digitais. Quais são as operações dessas que contaram com a colaboração do laboratório? Que operações o senhor destacaria, por exemplo?
12: Tem algumas, principalmente a proteção de crianças e adolescentes. Eu vejo pessoas falando, salvamos tantas vidas. Para mim é impossível mensurar isso. Eu só tenho certeza que tragédias foram evitadas, meninas que estavam sendo abusadas online foram libertadas. Aí essas operações, elas nos orgulham muito em fazer parte de um time e a gente ter resultados como estamos salvando vidas. Isso é muito gratificante para mim.
11: Delegado, o senhor mencionou, né, que é um trabalho conjunto com as polícias civis dos estados. Se alguém quiser fazer um alerta para o CyberLab, fazer uma denúncia, como é que essa pessoa pode proceder? De repente, um pai, uma mãe que identificou ali com seus filhos uma situação desse tipo. Enfim, pessoas que queiram fazer algum tipo de alerta para o CyberLab, como é que pode proceder?
12: Eu recomendo que procurem no teu estado canais de denúncia online, é a própria delegacia mais próxima, que quando chegar a informação qualificada, a gente está conversando com as polícias e consegue desencadear essas grandes operações. E um ponto relevante que você falou é o pai e a mãe. O que a gente tem visto? O pai e a mãe deixa o filho passar 10, 12, 15 horas na internet, não acompanha, e a internet tem muita gente má por trás das conexões. E a criança ou adolescente, ela dá sinais. E o pai e a mãe, eles conseguem entender e trazer essas informações para a polícia. Então, quanto mais informação, quanto mais dados chegar, mais pessoas vão ser identificadas e vão ser responsabilizadas, até porque tem-se aquela impressão que a internet é algo que você fez algo lá e fica impune, não vai ocorrer nada. Muito pelo contrário, tá? As polícias estão cada vez mais preparadas para identificar essas pessoas e responsabilizá-las.
2: Muito bem, nós conversamos com o delegado Alessandro Barreto, coordenador do Laboratório de Operações Cibernéticas, CyberLab. Muito obrigado, delegado, pela entrevista à Voz do Brasil.
12: Eu que agradeço.
1: O Ministério das Relações Exteriores emitiu nota de pesar pelas vítimas dos deslizamentos e inundações que atingiram o Nepal e o Tibete após o terremoto desta quarta-feira.
2: Equipes de resgate continuam as buscas por sobreviventes.
1: Até o momento, não há registros de brasileiros entre as vítimas.
2: A Embaixada do Brasil em Katmandu, no Nepal, e em Pequim, acompanham com atenção os desdobramentos da situação.
1: Em caso de assistência consular, o telefone do plantão geral do Itamaraty é 61, código de Brasília, 98260-0610.
2: Está aberto o período de escolha dos livros do Programa Nacional do Livro e do Material Didático, o PNLD, que serão usados por alunos do primeiro ao quinto ano do ensino fundamental no período de 2027 a 2030.
1: O prazo vai até 8 de setembro e a seleção deve ser feita de forma coletiva por professores e gestores. Confira na reportagem.
13: O período de seleção dos livros didáticos que serão utilizados por estudantes e professores do primeiro ao quinto ano do ensino fundamental já está aberto. As escolas públicas têm até 8 de setembro para selecionar os materiais que serão utilizados no triênio 2027-2030. A seleção deve ser feita com a participação da equipe escolar, levando em consideração a proposta pedagógica, as características e as necessidades da comunidade. O programa conta com 3 categorias, como explica a coordenadora-geral de materiais didáticos da Secretaria de Educação Básica do Ministério da Educação, Jaqueline dos Santos Melo.
14: Na categoria 1, as obras são voltadas para estudantes e professores do primeiro e do segundo ano com foco na alfabetização. Na categoria 2, as obras são voltadas para o terceiro, quarto e quinto ano com foco no desenvolvimento do letramento e da escrita. Nesse ano, nós temos novidades como o livro regionalizado de história e geografia, a obra de produção de texto e livros voltados para educação digital e midiática. A categoria 3, ela é optativa para as redes e a seleção dela é para obras de língua espanhola e língua inglesa.
13: Antes de registrar a decisão, professores e gestores devem consultar o Guia Digital do Programa Nacional do Livro e do Material Didático PNLD, que reúne informações sobre as obras aprovadas, como resenhas, metodologias, organização dos conteúdos e orientações para a escolha. Depois, a seleção precisa ser formalizada em ata e registrada no sistema PNLD Gestão, com acesso pela conta GovBR. O preenchimento da ata sozinho não conclui o processo. Após o registro, a ata e o comprovante de escolha devem ficar disponíveis em local visível na escola. Em caso de dúvidas ou problemas no acesso, as escolas podem entrar em contato com o FNDE pelo e-mail livrodidático@fnde.gov.br. Reportagem Thaís de Araújo.
2: Instituições públicas do ensino superior e tecnológico que adotam práticas de prevenção e enfrentamento à violência de gênero vão ser reconhecidas com o selo de ambiente acadêmico seguro.
1: A iniciativa do Ministério da Educação vai conceder o título nas categorias ouro, prata e bronze.
2: Podem aderir ao programa instituições federais que atendam aos requisitos do MEC.
1: A diretora de desenvolvimento acadêmico da Secretaria de Educação Superior do Ministério, Lúcia Pelanda, fala sobre a iniciativa.
15: As mulheres já são maioria no ensino superior, então é muito importante criar ambientes cada vez mais seguros e livres de violência. Nesse sentido, o selo é um estímulo para que cada vez mais instituições se juntem a esse movimento de ter instituições verdadeiramente livres de violência.
2: Para mais informações, acesse gov.br/MEC.
1: Estamos no mês da gestante. Nós já falamos aqui sobre a importância de cuidados com a saúde, como tomar vacinas e fazer o pré-natal direitinho para cuidar da mãe e do bebê.
2: Hoje nós vamos falar dos direitos assegurados por lei às gestantes.
1: Estabilidade no emprego, atendimento médico gratuito pelo SUS, prioridade em filas e serviços, intervalo para a amamentação, além da licença maternidade.
2: Está tudo explicado na reportagem de Luciana Colares de Holanda, que ouviremos agora.
16: Maria Selma Pereira é empregada doméstica em Brasília. Grávida de 8 meses, ela espera a bebê para setembro. E junto com a chegada da filha, vem a licença maternidade de 4 meses, garantida pela carteira assinada. Um direito que Selma não teve nas outras 4 gestações, quando trabalhou na informalidade.
17: Vai ser bem melhor, porque eu vou acordar, cuidar da neném, né? Ficar os 4 meses em casa. Agora, com carteira assinada, tá bem melhor agora. Porque aí, quando você ganhar o bebê, você vai receber, né?
16: No Brasil, as gestantes têm direitos fundamentais garantidos por lei, que se estendem até alguns meses após o nascimento da criança. É proibida a dispensa arbitrária ou sem justa causa da empregada gestante, por exemplo, desde a confirmação da gravidez até 5 meses após o parto. Por meio da licença maternidade, fica garantido o afastamento remunerado de 120 dias para trabalhadoras formais, empregadas domésticas e seguradas do INSS. Elas também têm acesso ao salário maternidade, benefício previdenciário que substitui e a renda durante esse período, como explica Márcio Lima, coordenador do Programa de Educação Previdenciária do INSS.
18: O valor pago por este benefício vai variar do salário mínimo, que é R$ 1.621,00 atualmente, até o teto do INSS, que vai estar no valor de R$ 8.475,55, a depender da categoria da trabalhadora.
16: Entre as garantias previstas na legislação brasileira para gestantes e mães, também está previsto o direito à liberação do trabalho para realizar consultas médicas e exames. E elas podem ser transferidas temporariamente de função quando a saúde exigir. Os direitos podem ser acessados pelo telefone ou pela internet, de acordo com Márcio Lima, do INSS.
18: Os direitos são acessados através da central telefônica 135, que funciona de segunda-feira a sábado, das 7 da manhã até as 22 horas no horário de Brasília, sendo que recebe ligação gratuita ou ainda através do aplicativo Meu INSS.
16: Além dos direitos trabalhistas, as gestantes contam com atendimento prioritário e acompanhante no parto pelo SUS. Após o retorno ao trabalho, a mãe tem direito a 2 intervalos diários de 30 minutos para amamentar.

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4: Supremo julga a ação sobre o poder de requisição do Ministério Público da União a órgãos da administração pública.
5: Para o STJ, acesso a sistema com dados contábeis não dispensa dever de prestação de contas de bens em condomínio.
4: Justiça determina que o governo federal e o estado de Sergipe implantem serviço especializado em doenças raras.
5: Boa noite, eu sou Arthur Filho.
4: E eu sou Walter Lima.
5: Supremo Tribunal Federal julga ação sobre o poder de requisição do Ministério Público da União a órgãos da administração pública.
4: O julgamento busca definir até onde vai essa prerrogativa do Ministério Público da União e em quais situações ela pode ser exercida, delimitando se a administração pública é obrigada a atender integralmente ao pedido ou se pode recusá-lo.
5: Administrador de bens em condomínio, ou seja, em copropriedade, deve prestar contas ao outro condômino, mesmo que dados contábeis estejam disponíveis em sistema eletrônico.
4: Essa decisão é do Superior Tribunal de Justiça, o STJ. Fátima Uchoa.
6: Um irmão ajuizou ação contra o outro, pedindo a prestação de contas da administração dos imóveis de propriedade comum. A Justiça de Mato Grosso decidiu que o administrador tem o dever de apresentar as contas, e a terceira turma do STJ manteve esse entendimento. Segundo a relatora ministra Nancy Andrighi, o interesse de agir pressupõe a existência de controvérsia sobre a prestação das contas, e nesse caso, mesmo havendo sistema que permita o compartilhamento de informações, o administrador deve apresentar as contas de forma especificada e completa.
5: TST manteve condenação em caso de caseiro baleado durante assalto.
4: Empregador terá de pagar indenização por danos morais e materiais. Mila Amaral.
7: Um caseiro levou 3 tiros durante um assalto na fazenda onde ele trabalhava e morava, em Cruz Alta, no interior do Rio Grande do Sul. Ele ficou com sequelas e capacidade de trabalho reduzida. O trabalhador entrou na justiça e contou que não foi a primeira vez que a fazenda foi assaltada. E a justiça deu razão a ele. O Tribunal Regional do Trabalho condenou o proprietário a pagar R$30 mil por danos morais e R$70 mil por danos materiais. A fazenda recorreu, dizendo que a culpa era de terceiros, mas a primeira turma do TST manteve a condenação e destacou que o dono sabia dos assaltos anteriores e mesmo assim não tomou nenhuma providência para aumentar a segurança dos trabalhadores. A decisão foi unânime.
5: Justiça Federal determina que União e o Estado de Sergipe implantem serviço de atenção especializada em doenças raras.
4: Decisão atende a pedidos do Ministério Público Federal em ação. Sabrine Menezes.
8: De acordo com o inquérito civil instaurado pelo MPF, Sergipe possui cerca de 120 mil pessoas acometidas por doenças raras. Dessas, aproximadamente 36 mil apenas em Aracaju e a maioria delas crianças. Com a decisão, o Estado e o município devem organizar e pactuar a linha de cuidado da rede de forma imediata e em até 4 meses. Além disso, Sergipe e Aracaju, junto com a União, têm até 8 meses para habilitar e implementar pelo menos um serviço de atenção especializada em doenças raras, além de estruturar a rede de atenção integral para pessoas com doenças raras. Em caso de descumprimento, foi fixada multa de R$ 5 mil.
5: O Tribunal Superior

0: Distribuidor Eleitoral recebeu um grupo de criadores de conteúdos digitais para uma iniciativa voltada a combater a desinformação sobre as urnas eletrônicas.
1: O encontro se estendeu por toda a tarde dessa terça-feira e foi viabilizado por meio de uma parceria do TSE com a organização Redes Cordiais. Vitor Struck.
2: Juntos, os influenciadores somam 45 milhões de seguidores nas redes sociais. O encontro fez parte da iniciativa Confirma, 30 anos de urna eletrônica, e foi promovido pela organização Redes Cordiais, em parceria com o TSE e com o apoio do YouTube e do TikTok. A programação contou com visitas a espaços importantes do tribunal, como o local onde as urnas ficam armazenadas, o Museu do Voto, e também incluiu uma demonstração detalhada sobre o funcionamento dos equipamentos usados nas eleições. Ao final, os influenciadores participaram de uma roda de conversa com o presidente do TSE, o ministro Cássio Nunes Marques.
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0: A você, uma boa noite.
1: E até amanhã.
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5: Eu sou Paula Groba.
6: E eu sou Humberto Pinheiro.
5: E estes são os destaques de hoje do Jornal do Senado, que começa agora.
6: Governo e Congresso anunciam um acordo para votações prioritárias. Fim da escala 6x1, taxa das blusinhas, terras raras e PEC da segurança pública.
5: Congresso vai analisar duas medidas provisórias para reduzir impactos das tarifas americanas e alta do petróleo.
6: Projeto cria política nacional para apoiar adolescentes nos anos finais do ensino fundamental.
5: Boa noite.
6: Boa noite.
5: Após encontro com o presidente Lula e o presidente da Câmara dos Deputados, Hugo Mota, o presidente do Senado, Davi Alcolumbre, anunciou as prioridades do Congresso nos próximos dias. Entre os temas citados estão a votação da MP que acaba com a taxa sobre compras internacionais acima de $50. Alcolumbre afirmou que a MP da chamada taxa das blusinhas será votada na próxima semana.
6: Também terão prioridade de votação as propostas de emenda à Constituição, que acaba com a escala 6x1, e a PEC da Segurança Pública, que devem ser analisadas pela Comissão de Constituição e Justiça na semana de esforço concentrado do Congresso, a partir da próxima segunda-feira. Mais informações com o repórter Pedro Pincer.
7: O presidente do Senado, Davi Alcolumbre, afirmou que votará na próxima semana a medida provisória que acabou com a chamada taxa das blusinhas, imposto de importação de 20% sobre compras internacionais de até $50. O texto, segundo o senador, será analisado na Câmara e no Senado antes de perder a validade. Caso a votação não ocorra, o imposto voltará a ser cobrado em 9 de setembro. Alcolumbre reafirmou que a medida será pautada no esforço concentrado previsto para ocorrer entre 31 de agosto e 4 de setembro.
8: Nós vamos deliberar, então ela virá lei para proteger milhões de brasileiros que usam desse instrumento para adquirir produtos muito baratos e terem qualidade de vida melhor.
7: Alcolumbre também disse que a Comissão de Constituição e Justiça vai analisar na próxima semana as propostas de emenda à Constituição que tratam da segurança pública e do fim da escala 6x1. Davi afirmou estar em contato frequente com o relator da mudança na escala de trabalho, senador Omar Aziz, do PSD do Amazonas.
8: Tenha compreensão da importância da matéria. Me disse que já está construindo um relatório para ser apresentado na próxima quarta-feira na Comissão de Constituição e Justiça.
7: Outra proposta que deve ser pautada na semana que vem é a que cria uma política nacional para os minerais críticos e estratégicos.
5: E o relator da PEC da Segurança Pública, senador Rogério Carvalho, do PT de Sergipe, anunciou que o texto não deve sofrer mudanças no Senado.
6: Já aprovado na Câmara, a proposta está na Comissão de Constituição e Justiça. Repórter Herman Kulitz.
9: o texto altera diversas regras da Constituição para ampliar a atuação da Polícia Federal, endurecer o combate às facções e milícias e reforçar o financiamento do Fundo Nacional de Segurança Pública e do Fundo Penitenciário Nacional, além de aumentar a integração e a cooperação de sistemas e órgãos de segurança pública. Em análise na CCJ, a proposta recebeu diversas emendas, como a do senador Sargento Reginauro, do PSDB do Ceará, que recomendava que os homicídios praticados por organizações criminosas não fossem julgados pelo Tribunal do Júri. Já a emenda do senador Hamilton Mourão, do Republicanos do Rio Grande do Sul, defendia a previsão de um sistema de informação sobre antecedentes criminais. Ambas foram rejeitadas, com o entendimento do relator de que não cabe a implementação dessas mudanças no texto constitucional. Além disso, na opinião do senador, alterar o que já foi aprovado pelos deputados somente atrasaria medidas que precisam ser tomadas contra a criminalidade organizada e iria na contramão da expectativa da sociedade. Porém, as modificações podem ser apresentadas na Comissão de Constituição e Justiça até a discussão final da matéria. O texto ainda precisa ser aprovado em 2 turnos no plenário do Senado. Se passar sem alterações, será promulgado e começa a valer. Havendo qualquer mudança, a matéria deverá retornar para a Câmara dos Deputados.
5: O Congresso também vai analisar 2 medidas provisórias editadas pelo governo federal para tentar reduzir os impactos das tarifas americanas e da alta internacional do petróleo.
6: As 2 medidas provisórias já estão em vigor, mas precisam ser aprovadas por deputados e senadores para continuar valendo. Repórter Patrícia Oliveira.
10: Uma das medidas permite que empresas afetadas pelas novas tarifas impostas pelo governo americano prorroguem por até 1 ano o cumprimento de compromissos de exportação, com a suspensão de tributos. Já a outra medida libera R$3 bilhões para subsidiar a produção e a importação de diesel e gasolina, diante dos efeitos dos conflitos no Oriente Médio sobre o preço do petróleo. Para Carlos Pio, professor de Relações Internacionais da UNB, as medidas são importantes neste momento de emergência, mas o país precisa também adotar estratégias a longo prazo.
11: A gente precisa aumentar a produtividade da economia como um todo, é reforçar as qualificações dos trabalhadores, ampliar o comércio com os outros parceiros de qualquer lugar do planeta, em qualquer setor.
10: As 2 medidas provisórias já estão em vigor, mas precisam ser aprovadas por deputados e senadores para continuar valendo.
5: A adolescência é uma fase de muitas transformações e desafios que podem refletir diretamente no desempenho e na permanência dos estudantes na escola. Para apoiar o desenvolvimento dos alunos nessa etapa da vida, um projeto de lei propõe criar a Política Nacional Escola das Adolescências. A proposta é do senador Camilo Santana, do PT do Ceará, ex-ministro da Educação, e está em análise na Comissão de Educação. Pelo texto, a política será voltada aos anos finais do ensino fundamental, do 6º ao 9º ano. A ideia é tornar a escola mais atrativa, acolhedora e conectada à realidade dos adolescentes, com estratégias de apoio técnico e financeiro.
6: A medida também busca reduzir as taxas de reprovação e abandono escolar, especialmente no período de transição para o ensino médio. O senador Camilo Santana destaca ainda a importância da educação em tempo integral. Segundo ele, ampliar a permanência de crianças e jovens na escola pode trazer mais benefícios não apenas para a educação, mas também para a segurança.
12: Porque além de dar oportunidade para o nosso jovem passar o dia na escola, fazer as refeições, praticar esporte, é a maior política de prevenção à violência. É você ter a meninada toda na escola nesse país.
5: O Senado também analisa um projeto que cria o programa Escola Sem Partido. De autoria do senador Magno Malta, do PL do Espírito Santo, a proposta altera a Lei de Diretrizes e Bases da Educação para incluir novos princípios e regras para o ensino. O texto prevê a garantia da pluralidade de ideias, da liberdade de crença e da liberdade de consciência. Também proíbe professores de promoverem em sala de aula determinadas concepções ideológicas ou políticas.
6: A proposta está em análise na Comissão de Direitos Humanos, onde é relatada pelo senador Sargento Reginauro, do PSDB do Ceará. Depois, o projeto ainda deve passar pela Comissão de Constituição e Justiça e pela Comissão de Educação.
13: Eleições 2026.
5: As eleições deste ano vão contar com a participação de mais pessoas idosas em relação a 2022.
6: O aumento segue a tendência de envelhecimento populacional apontada pelo IBGE. Repórter Lana Dias.
14: O número de eleitores idosos cresceu cerca de 14% desde as eleições de 2022. Neste ano, 37 milhões e meio poderão votar. Para aqueles entre 60 e 69 anos, o voto é obrigatório, mas acima dos 70 anos, a participação é facultativa. O senador Fernando Dueire, do PSD de Pernambuco, reforçou a importância do voto da terceira idade.
15: A democracia precisa ouvir todas as gerações. Os mais jovens representam o futuro, mas aqueles que são mais experientes carregam uma parte importante da memória e da construção do nosso país.
14: Para a Dorci Antônia de Carvalho, de 83 anos, a participação não deve se limitar ao voto obrigatório.
16: Eu acho que todo mundo que tem mais de 60 anos, 70 anos, devia continuar votando. Eu tenho certeza, temos amigos também que já combinaram, vão votar.
14: O aumento do eleitorado idoso segue a tendência de envelhecimento populacional no Brasil. De acordo com o IBGE, a população com 60 anos ou mais subiu de 11,3% para 16,3%. 6% de 2012 a 2025.
6: Com edição de Paula Groba e trabalhos técnicos Eliseu Caires, o Jornal do Senado fica por aqui. Acompanhe agora as notícias da Câmara dos Deputados. Boa noite.
5: Boa noite e até amanhã.
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17: Comissão analisa projetos que reduzem impacto ambiental de plásticos.
18: Deputados aprovam parecer da subcomissão sobre segmento de estética.
17: Parlamentares apresentam medidas de proteção à criança e adolescente.
18: Boa noite. Jefferson Rodrigues, do PSDB de Goiás, propõe novas obrigações para plataformas digitais no combate à exploração sexual de crianças e adolescentes na internet. Ele explica que o texto cria canais de denúncia e respostas rápidas às vítimas e aos órgãos de segurança.
17: Para facilitar a investigação desses crimes, a proposta de Jefferson Rodrigues inclui mecanismos de preservação de registros, metadados e informações de usuários suspeitos. O deputado avalia que a medida amplia a capacidade de identificar os responsáveis e reunir provas no ambiente digital.
18: Está em análise projeto que cria o Programa Nacional Ampara, voltado à prevenção da violência contra crianças, adolescentes e mulheres nas escolas. A proposta de Helena Lima, do PSD de Roraima, prevê formação de profissionais e articulação entre escolas, famílias e segurança pública.
17: O projeto de Helena Lima orienta estudantes sobre como identificar situações de violência e conhecer canais de denúncia e proteção. Para a deputada, a medida busca fortalecer a cultura de paz e o respeito no ambiente escolar.
18: A punição de crimes contra a dignidade sexual praticados com abuso de autoridade é reforçada em projeto apresentado por Samuel Viana, do União de Minas Gerais. A proposta aumenta pela metade a pena por importunação sexual quando o agressor se valer de posição de supervisão sobre a vítima.
17: Samuel Viana aponta que a mudança alcança relações em ambientes educacionais, esportivos, religiosos, culturais e assistenciais, mesmo sem vínculo formal de emprego. O texto também amplia as situações em que a autoridade exercida sobre a vítima pode elevar a pena dos crimes contra a dignidade sexual.
18: Dr. Ismael Alexandrino, do PSD de Goiás, apresentou o projeto que torna crime dar, escondido ou à força, substância química que reduz a capacidade de reação de alguém, prática conhecida como Boa Noite Cinderela. De acordo com o projeto, o autor poderá ficar preso de 3 a 6 anos.
17: Dr. Ismael Alexandrino alega que o Brasil ainda não possui tipificação penal específica para essa conduta, o que gera impunidade. Para o deputado, o projeto muda isso ao obrigar a coleta imediata de exames, criar um cadastro nacional de ocorrências e a elaboração de campanhas permanentes de prevenção.
3: Justiça.
18: Está em análise projeto de Fábio Choquete, do União de Santa Catarina, que estabelece restrições ao exercício da advocacia por cônjuges, parentes e sócios de magistrados. De acordo com o deputado, a proposta visa ampliar a transparência e evitar conflitos de interesse.
17: O texto de Fábio Choquete permite que partes questionem o patrocínio de causas diante de possíveis vínculos com magistrados. A proposta ainda estabelece sanções, incluindo a exclusão da OAB para advogados que descumprirem as vedações.
13: Saúde.
18: É de autoria de Juarez Costa, do Republicanos de Mato Grosso, projeto que estabelece diretrizes para o atendimento pelo SUS de mulheres que passam pelo climatério e menopausa. A proposta prevê acompanhamento integral com atuação da atenção primária e acesso a diferentes tratamentos.
17: Juarez Costa ressalta que a matéria prevê também oferta de terapia hormonal pelo SUS quando houver indicação clínica. O deputado acredita que a medida pode reduzir desigualdades no atendimento e ampliar o acesso das mulheres aos cuidados necessários nessa fase da vida.
13: Habitação.
18: Aline Gurgel, do União do Amapá, requer a criação de uma comissão especial para analisar o projeto que trata do financiamento de imóveis urbanos durante situações de emergência sanitária. A proposta suspende as parcelas de financiamentos durante esse período.
17: O projeto também determina que não sejam cobrados juros ou multas durante a suspensão e amplia o prazo para financiamento do Minha Casa Minha Vida. Aline Gurgel lembra que a medida foi apresentada durante a pandemia de Covid-19 para reduzir o impacto da crise sobre as famílias.
13: Esporte.
18: Milton Vieira, do Republicanos de São Paulo, quer garantir imunidade tributária para entidades esportivas sem fins lucrativos. O deputado defende equiparar essas organizações às instituições de educação e assistência social, desde que cumpram os requisitos previstos em lei.
17: A proposta de Milton Vieira abrange entidades certificadas dos movimentos olímpico, paralímpico, clubístico e educacional. Para o deputado, a imunidade pode fortalecer projetos esportivos, ampliar a inclusão social e contribuir para a formação de atletas e cidadãos.
13: Ciência e tecnologia.
18: Rui Falcão, do PT de São Paulo, apresentou relatório favorável ao projeto que amplia o uso de recursos destinados à ciência e tecnologia para financiar iniciativas inovadoras. Ele recomenda aprovação por considerar que a proposta aproxima a pesquisa científica do setor produtivo.
17: Rui Falcão avalia que a medida pode fortalecer empresas de tecnologia e aumentar a competitividade brasileira. O parlamentar afirma que a parceria entre universidades, empresas e governo contribui para a transformação de pesquisas em produtos e serviços para a população.
13: Economia.
18: A Receita Federal anunciou na Câmara mudanças no programa de compras do exterior para evitar a entrada de produtos irregulares. A repórter Silvia Munhato tem mais informações.
19: Ainda este ano, a Receita Federal deve adotar um sistema que vai excluir do seu programa de compras no exterior o Remessa Conforme as plataformas de comércio internacional que permitirem a venda de produtos subfaturados, falsificados ou que apresentem outros tipos de ilegalidades. A fiscalização das encomendas será aprimorada ainda este ano com o uso de inteligência artificial para analisar o conteúdo dos pacotes. Um dos objetivos é evitar a fiscalização apenas quando a encomenda chega no país, porque a quantidade de remessas não para de crescer. Também será minimizado o problema de vazamento de dados dos destinatários, que acabam sendo alvo de golpes. O deputado Júlio Lopes, do PP do Rio de Janeiro, elogiou o trabalho da Receita e afirmou que é preciso tratar a pirataria de forma especializada em todos os órgãos públicos e citou o problema de sementes fabricadas em desacordo com a regulação nacional.
20: Os caminhões de sementes transgênica feitas fora das regras e fora das normas são aprisionados e não há conhecimento da Polícia Rodoviária Federal, nem da Polícia Federal, nem de órgão nenhum para fazer a apreensão da mercadoria. Então esses têm sido liberados e são casos gravíssimos porque essas sementes, quando feitas fora de norma, elas podem gerar pragas, gerar deformações nas, nas colheitas brasileiras, enfim, no meio ambiente como um todo. Né?
19: O deputado sugeriu ainda que a Receita cruze dados dos 47 milhões de CPFs que fazem compras no exterior com as suas rendas declaradas. Segundo ele, isso deverá revelar irregularidades. De acordo com a Receita Federal, as encomendas do exterior passaram de cerca de 30 milhões de pacotes em 2019 para mais de 200 milhões em 2023. Para este ano, é esperada uma arrecadação recorde com as encomendas, equivalente a 10% de todo o volume importado pelo país, ou 5 bilhões de reais. Da Rádio Câmara de Brasília, Silvio Minhato.
17: Carlos Chiodini, do MDB de Santa Catarina, defende a transferência para Brasília da sede do órgão responsável por regular e fiscalizar o mercado de valores mobiliários no Brasil. O projeto prevê que a mudança da Comissão de Valores Mobiliários seja feita de forma gradual em até 4 anos.
18: Para Carlos Chiodini, a transferência aproxima a CVM de outros órgãos federais sediados em Brasília, facilitando a articulação entre as instituições. O projeto também assegura aos servidores da autarquia no Rio de Janeiro a opção de se transferir para Brasília ou de permanecer no estado.
17: Stefano Aguiar, do PSD de Minas Gerais, apoia a criação da Frente Parlamentar em defesa do mutualismo, sistema em que as pessoas se associam para compartilhar custos e oferecer proteção patrimonial umas às outras. A proposta, segundo o deputado, é uma alternativa aos seguros tradicionais.
18: A frente pretende reunir parlamentares, governo, empresas e entidades do setor para acompanhar a regulamentação da proteção patrimonial mutualista. Stefano Aguiar acredita que a iniciativa pode ampliar o acesso dos brasileiros a uma opção de proteção competitiva.
13: Comissões.
17: Comissão de Trabalho aprova relatório da subcomissão sobre o setor de estética. A repórter Maria Neves traz os detalhes da medida proposta.
2: A Comissão de Trabalho da Câmara aprovou o relatório final da Subcomissão Especial sobre o Setor de Estética, elaborado pela deputada Soraya Santos, do PL do Rio de Janeiro. Além de um projeto de lei que altera a regulamentação das atividades dos profissionais do setor, a relatora apresentou recomendações aos poderes executivo. Soraya Santos argumenta que as interpretações da legislação vêm dificultando o exercício dos profissionais de estética.
21: Estudante de faculdade de estética, migrando para outras carreiras, para biomedicina ou para medicina, passando dificuldades, por exemplo, com uma compra de insumos. Porque se eu não sou reconhecida, eu não posso comprar. É humilhante eu fazer um curso universitário regulamentado por um órgão público e eu ter que precisar de uma outra pessoa para assinar a compra do material que eu quero trabalhar. Para piorar, a Anvisa e as vigilâncias sanitárias não reconheciam a profissão quando a competência delas não é reconhecer. Quem reconhece profissão é a lei e o Congresso aprovou a profissão.
2: Como forma de solucionar interpretações divergentes, a relatora sugere inserir expressamente na lei que os esteticistas são profissionais da área de saúde para todos os efeitos legais. Outro problema detectado pela subcomissão, segundo Soraya Santos, foi a falta de um currículo nacional que padronize a formação de esteticistas e cosmetólogos. Por isso, ela sugere ao Ministério da Educação que elabore diretrizes curriculares específicas para todos os cursos da área, além de criar mecanismos de certificação técnica para profissionais já formados. A proposta também permite a atuação de profissionais formados em outras áreas da saúde, como esteticistas, desde que façam pós-graduação na área ou passem por exame de proficiência. Da Rádio Câmara de Brasília, Maria Neves.
13: Trabalho.
18: Nicolete, do PL de Roraima, apresentou projeto que permite a servidores públicos atuarem como microempreendedores individuais. A proposta condiciona a atividade à inexistência de conflito de interesses com as funções exercidas no serviço público.
17: Nicolete afirma que a proibição atual pode levar servidores que realizam atividades nas horas de folga à informalidade. Para ele, a mudança estimula a formalização de pequenos negócios e preserva o funcionamento do serviço público por meio de regras definidas por cada ente federativo.
13: Transportes.
18: Danley de Deus Interhols, do PSD do Rio Grande do Sul, pede a realização de uma audiência para discutir a concessão da BR-285 no trecho entre Passo Fundo e a região de Ijuí. A proposta prevê a participação de representantes do governo, de órgãos de transporte e de prefeitos.
17: Danley de Deus Interhols argumenta que a concessão pode acelerar investimentos como duplicação de trechos, construção de terceiras faixas e melhoria da sinalização. Ele afirma que as mudanças podem aumentar a segurança na rodovia e fortalecer a logística e a economia da região.
13: Desenvolvimento regional.
18: Júlio César, do PSD do Piauí, defende projeto que isenta permanentemente os consumidores que produzam a própria energia renovável de pagar pelo uso da rede de distribuição. O texto acaba com a cobrança gradual sobre a energia solar excedente devolvida ao sistema.
17: Júlio César entende que a medida corrige uma distorção que é a cobrança pela energia injetada na rede. Segundo o parlamentar, o objetivo é garantir segurança jurídica, democratizar o acesso à energia limpa e incentivar novos investimentos sem sobrecarregar o cidadão.
13: Agricultura.
18: O projeto de Paulo Teixeira, do PT de São Paulo, proíbe a exportação de animais vivos destinados ao abate ou à engorda. Ele explica que a medida busca reduzir o sofrimento dos animais durante transportes de longa distância e reforçar as políticas de proteção e bem-estar animal.
17: Segundo Paulo Teixeira, a proposta também pretende estimular o processamento da produção pecuária no país, contribuindo para a geração de empregos, renda e arrecadação. A proibição não se aplica a animais destinados à reprodução, pesquisa, melhoramento genético ou conservação de espécies.
13: Votação.
18: A Comissão de Desenvolvimento Econômico da Câmara aprovou dois projetos para reduzir o impacto ambiental no uso de plásticos. Uma das propostas prevê a diminuição gradativa dos microplásticos em cosméticos e produtos de higiene pessoal, como informa o repórter Luiz Cláudio Canuto.
0: Dois projetos sobre redução do impacto ambiental do uso de plásticos foram aprovados pela Comissão de Indústria e Comércio da Câmara dos Deputados. Um deles obriga a classificação dos plásticos usados em produtos produzidos no Brasil ou importados, e o outro projeto trata da redução de microplásticos em cosméticos e produtos de higiene pessoal. A proposta que trata da classificação dos plásticos trata também de reciclagem. O texto aprovado foi apresentado pelo relator, deputado Alexandre Lindenmayer, do PT do Rio Grande do Sul, e muda a Política Nacional de Resíduos Sólidos, com metas progressivas de reciclagem das embalagens. Pela versão aprovada, em até 5 anos, 10% das embalagens plásticas devem ser recicladas. O texto prevê ainda incentivos fiscais para indústrias que usem materiais com desempenho ambiental. A proposta foi inspirada em regulamento da União Europeia. Para o relator, Alexandre Lindenmayer, a regulação é necessária para evitar que o Brasil se torne um depósito de materiais banidos em outros países.
1: A poluição plástica não é apenas um problema visual ou ambiental, mas uma emergência de saúde pública. Estudos recentes têm confirmado a presença

0: Rio de Janeiro. O texto consta de plásticos, as partículas sólidas, sintéticas, insolúveis em água e não biodegradáveis, com dimensões inferiores a 5 milímetros, de origem petroquímica e colocadas intencionalmente em cosméticos e produtos de higiene pessoal com funções esfoliantes, abrasivas, de limpeza ou de alteração de textura. São ingredientes comuns em esfoliantes faciais e corporais, shampoos, cremes dentais e sabonetes. O relatório de Marcelo Queiroz foi lido pelo deputado Alexandre Lindenmaier.
1: Esses microplásticos estão presentes em produtos cosméticos ou de higiene pessoal com funções esfoliantes e abrasivas, por exemplo, ao serem utilizados e descartados, geram um significativo fator de poluição em águas superficiais com grande potencial de risco à saúde humana. Nestes casos, uma das soluções recomendadas é justamente a de que o poder público atue de forma a regulamentar ou mesmo proibir as atividades responsáveis por causar esse dano coletivo.
0: Pela proposta, o cronograma progressivo de redução a ser cumprido por fabricantes, importadores e formuladores é de 30% em até 3 anos, 60% em 5 anos, 90% em 7 anos e a eliminação total em 10 anos. O cronograma pode ser ajustado com justificativa técnica quando não houver insumo alternativo com o mesmo desempenho, risco à segurança do consumidor na substituição ou impactos ambientais adversos do insumo que substituiria. A proposta ainda vai ser analisada pelas comissões de Meio Ambiente e de Constituição e Justiça. Da Rádio Câmara de Brasília, Luiz Cláudio Canuto.
2: Meio Ambiente.
3: Projeto de delegado Matheus Laiola, do União do Paraná, cria o programa local seguro para animais vítimas de maus tratos. A proposta prevê acolhimento imediato, atendimento veterinário e manutenção dos animais resgatados em ações policiais, fiscalizações ou decisões judiciais.
4: Delegado Matheus Laiola incluiu no texto que o responsável pelos maus tratos deverá arcar com as despesas de resgate e tratamento do animal. O projeto permite que hospitais e clínicas veterinárias, universidades e abrigos possam se credenciar para receber os animais resgatados.
3: A prevenção de maus tratos contra animais é o foco de projeto apresentado por Fábio Macedo, do Podemos do Maranhão. O texto inclui nos currículos escolares conteúdos sobre direitos dos animais, além de ações educativas voltadas ao respeito e à proteção da vida animal.
4: Fábio Macedo também propõe que adolescentes responsáveis por atos de violência contra animais cumpram serviços comunitários, de preferência em entidades de proteção e saúde animal.
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